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0: Bom dia, senhores ouvintes. Um grande abraço para vocês lá na casa, hoje 21 de junho de 2026. Um grande abraço para vocês tudo, dali de Rádio Onda Azul. Desde lá, Carlos Almeida, daquele lado dela não tem.
1: Chicota tem muita de vocês, que ele manda na casa e uma boa escuta.
0: E também...
2: Também tem Frank de Getúlio na casa, lá uma boa escuta e um domingo feliz para todos.
0: Bem, senhores ouvintes, dentro de poucos instantes, vos vou já saber, ele é um hábito, é espaço de mornas. Depois não temos oferta musical, espaço informativo. E também hoje não tem doutora Firmino no estúdio. Está a falar gente sobre pré-adolescência, que é uma idade que é considerada um tsunami. Contacte-me aos ouvintes através de telefones 0688-980443 ou então 0643-93512. Nos WhatsApp de Staligote, ele é 340-97-4468. Agora sim, não fica com o nosso espaço de mornas.

Continuação de Bom Dia, seres ouvintes. Portanto, não é Baco nos primeira meia hora, que é dedicado sempre a mornas. Mas eu te vi Voz de Cabo Verde, da canta interpreta Fernanda Caracunda, Rosa Mestre, Morna em a Identidade, Tabanca Jazz, Minha Amiga, e Ilho Lobo, Nos Morna. Agora não fica connosco oferta musical, Cabo Verde, 10 ilhas, um só coração.

Bem, continuação de bom dia, no Tabada Leak, no WhatsApp, no nossa primeira mensagem hoje, está bem diretamente de Nápoles, João da Cruz Duarte, ele está a dizer, ora viva, bom dia caros amigos e todos os ouvintes da rádio, um domingo feliz para todos e aquele voto de um bom café de manhã, abraços, abraços também para Bo, John e um domingo feliz. Depois da Lé de Nápoles, não está a fazer um sol de até na Londres. Não está a apanhar pérola negra, quer dizer, bom dia, um domingo abençoado para todos e que o conforto e a paz cheguem a todos os corações e famílias que enfrentam momentos de luto neste momento. Uma frase de conforto para os doentes. Na doença, os momentos difíceis não podem ser mais fortes do que a nossa fé. Acredite que tudo tem uma razão e que temos somente a cruz que somos capazes de carregar. Você vai ultrapassar mais esse obstáculo. Se fosse possível tocar a música Silvano Alves, Desabafo de um Imigrante, dedicada a todos em sintonia. Beijinhos, Perla Negra. Perla, muitíssimo obrigado pela mensagem de conforto para que a gente que está doente, linda mensagem, e pronto, um abraço e domingo feliz.

depois, noutra bada lá de Londres, noutra fazer um saldo no Portugal, noutra apanha Lígia Lopes, que está a dizer bom dia e boa transmissão, um abraço e domingo feliz. Ok, também um abraço também para boa Lígia e um domingo feliz também para boa. Depois, no também para Roma, Tânia Silva, bom dia e boa transmissão. Domingo feliz para toda gente, abraços. Força, Tubarões Azuis. Ok, Tânia, um abraço também para boa e um domingo feliz. Jamba.

0: escrever depois.
1: Ângela Silva, Ângela Cecília, te dizer bom dia, feliz domingo. Ok, igualmente para boa, Ângela, e abraços. Legal.

0: Bem, senhores ouvintes, continuação de Bom Dia, dentro de poucos instantes no nosso espaço informativo da Rádio Onda Azul do dia de hoje, 21 de junho de 2026.
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Continuação de bom dia, seres ouvintes. O último sinal eram 9 horas e 30 aqui em Itália, 6 horas e 30 em Cabo Verde, horário para o espaço informativo da Rádio Onda Azul, do dia 21 de junho de 2026. Começamos pelos títulos. A deputada Janeiro Afra Almada foi no dia 18 eleita Presidente da Assembleia Nacional, tornando-se a primeira mulher a assumir esse cargo em Cabo Verde. Com o empossamento que aconteceu na tarde do dia 19, na Presidência da República, Cabo Verde tem um novo governo composto por 15 ministérios e 3 secretarias de Estado. Cabo Verde passa a realizar transplantes renais de forma regular, prevendo efetuar pelo menos 20 intervenções até ao final do ano. Andando às ilhas, temos somente as ilhas da Boa Vista e do Sal. E começaremos pela Ilha da Boa Vista. Início da implementação da Polícia Municipal da Ilha e início da preparação para as festas de Santa Isabel e do município são destaques das notícias que vêm da Boa Vista. Do Sal, criação de uma nova unidade de saúde em Santa Maria e a realização da 14ª edição do Festival de Teatro Sala em Cena são destaques das notícias que vêm do Sal. Apresentados os títulos, vamos de imediato ao desenvolvimento destas e outras notícias. A deputada Janeiro Afra Almada foi no dia 18 eleita Presidente da Assembleia Nacional, tornando-se a primeira mulher a assumir o cargo em Cabo Verde, a obter 63 votos.

0: favor, 5 contra, 3 abstenções e 1 voto em branco. A eleição ocorreu durante a sessão constitutiva da nova legislatura, na qual os deputados procederam às escolhas dos membros da mesa da Assembleia Nacional. A sua eleição resulta da maioria absoluta conquistada pelo PAICV nas eleições legislativas de 17 de maio e enquadra-se no processo de instalação dos órgãos parlamentares para a nova legislatura. Jurista de profissão, Janira Ofra Almada, eleita nas listas do PAICV, possui um longo percurso na vida política nacional. Ao longo da sua carreira, desempenhou funções como Ministra da Juventude, Emprego e Desenvolvimento dos Recursos Humanos, Presidente do PAICV e Deputada da Assembleia Nacional. Ao assumir a Presidência da Assembleia Nacional, Janira Ofra Almada passa a ocupar o segundo mais alto cargo da hierarquia do Estado numa legislatura marcada pela alternância governativa e pela nova configuração das forças políticas no Parlamento. A nova Presidente do Parlamento deverá conduzir os trabalhos legislativos nos próximos 5 anos. Sua Excelência o Presidente da República, José Maria Neves, procedeu na manhã do dia 19 à nomeação de Sua Excelência Dr. Francisco Avelino Vieira de Carvalho como novo Primeiro-Ministro de Cabo Verde, bem como os restantes membros do Governo após a exoneração do Primeiro-Ministro, Sua Excelência Dr. Ulisses Correia Silva. O Presidente da República também nomeou, através do Decreto Presidencial 15/2026, igualmente datado de 19 de junho, sob proposta do Primeiro-Ministro para os cargos a seguir indicados. Os seguintes cidadãos: Francisco Avelino Vieira de Carvalho, Ministro das Finanças; Clóvis Isildo Barbosa da Lomba da Silva, Ministro da Justiça, Presidência do Conselho de Ministros, Assuntos Parlamentares e Comunicação Social; Carlos Sena Teixeira, Ministro da Administração Interna; Manuel Augusto Lima Mante da Rosa, Ministro dos Negócios Estrangeiros, Comunidades e Defesa Nacional; Carlos Alberto dos Santos Tavares, Ministro das Infraestruturas, Habitação e Ordenamento do Território; João do Carmo Brito Soares, Ministro dos Transportes e Mar; Adélcia de Jesus Mendes da Almeida, Ministra da Família, Inclusão, Desenvolvimento Social e Trabalho; António Manuel da Graça Batista, Ministro da Economia, Comércio, Indústria e Transição Digital; Lúcio Miranda Fernandes, Ministro da Saúde; Arnaldo Jorge Mendes de Brito, Ministro da Educação, Formação Profissional, Ensino Superior, Ciência e Inovação; Eveline Nair Monteiro Ramos, Ministro da Agricultura, Desenvolvimento Rural e Pescas; António Augusto Sequeira Duarte, Ministro da Cultura, Indústrias Criativas, Juventude e Desporto; José Casimir Barbosa Gomes de Pina, Ministro da Reforma do Estado, Poder Local e Descentralização; Carlos Alberto Ramos Varela, Ministro do Ambiente, Ação Climática e Energia; José Carlos Muniz Varela, Ministro da Coordenação de Projetos Especiais e Acesso a Fundos; Maria José Pereira Lopes, Secretária de Estado das Finanças; Artur Jorge da Conceição Tavares da Veiga, Secretário de Estado da Saúde; José Manuel Gomes Pimenta Lima, Secretário de Estado do Turismo. Com o empossamento que aconteceu na tarde do dia 19, na Presidência da República, Cabo Verde tem um novo governo composto por 15 ministérios e 3 secretarias de Estado, chefiado por Francisco Carvalho. Numa análise rápida de destacar que a novidade principal tem a ver com o facto de o Primeiro-Ministro acumular a pasta das Finanças, tendo como Secretária de Estado das Finanças Maria José Lopes. em termos de distribuição por regiões. Santo Antão não tem qualquer representação no novo executivo, mesmo tendo aumentado o score com a eleição de 3 deputados no dia 17 de maio. A segunda figura do governo é o jurista e ex-líder parlamentar Clóvis Silva, chefiando o Superministério da Justiça, Assuntos Parlamentares e Comunicação Social. Do elenco governamental de 18 membros, estão apenas 3 mulheres, 2 ministras e uma secretária de Estado, representando 17% do total. A surpresa aconteceu com a escolha de Manuela Amante da Rosa, embaixador aposentado, que mais contestou nas redes sociais a gestão do governo de Ulisses Correia e Silva, como ministro dos Negócios Estrangeiros, Comunidade e Defesa. Está sendo ainda destacada a escolha de António Duarte como ministro da Cultura, Indústrias Criativas, Juventude e Desporto. Arquiteto de profissão, conhecido por Pacha, tem uma boa penetração no setor da cultura. Existem membros da nova equipa governativa que são ainda pouco conhecidos pelo grande público. São casos do ministro da Administração Interna, Carlos Sena, ex-policial da Polícia Judiciária, ministro da Coordenação e Elaboração de Projetos Especiais e Acesso a Fundos, José Carlos Varela Muniz, diretor da campanha para as legislativas, ministro da Reforma do Estado, José Casimiro de Pina, ex-secretário municipal da Câmara Municipal. Para alguns analistas, estes dois últimos ministérios poderiam continuar no Ministério das Finanças, poupando assim recursos humanos e reduzindo a máquina governamental. Contudo, o chefe do governo pode ter razões por ter procedido assim. O Grupo Parlamentar do Movimento para a Democracia elegeu a nova direção para a 11ª Legislatura da Assembleia Nacional, tendo o deputado Luís Carlos Silva como novo presidente da direção do Grupo Parlamentar. Em nota de imprensa, a que a InforPress teve acesso, o Grupo Parlamentar dá conta que o MPD elegeu uma nova direção parlamentar, passando a ocupar os cargos de vice-presidentes os deputados Damião Medina, Sandra Galina, Lídia Lima e Líver Gomes. Também o Grupo Parlamentar do Partido Africano da Independência de Cabo Verde elegeu ontem, dia 20, a deputada Carla Lima para a nova líder, com unanimidade dos 37 deputados que integram a bancada. Em declarações à imprensa, após o processo eleitoral interno na Assembleia Nacional, na cidade da Praia, Carla Lima disse que a eleição representa um depósito de confiança e uma grande responsabilidade. Assim, a direção da bancada passa a ser composta por 5 elementos: Carla Lima, que preside, João Brito, Anderleia Soares, Ana Paula Santos e Luís Nunes. Da nossa parte, uma última notícia que nos diz que Cabo Verde passa a realizar transplantes renais de forma regular, prevendo efetuar pelo menos 20 intervenções até ao final do ano. Anunciou há dias o ainda Ministro da Saúde, Jorge Figueiredo, destacando a evolução dos cuidados especializados no país. O anúncio foi feito durante a cerimónia de encerramento da primeira formação especializada em enfermagem de anestesia realizada em Cabo Verde, que decorreu durante 6 meses e envolveu 24 profissionais dos hospitais Agostinho Neto na Praia e Batista de Sousa em São Vicente, com o financiamento do Banco Mundial. Na ocasião, Jorge Figueiredo revelou que os 3 transplantes renais recentemente realizados em São Vicente registram uma evolução clínica favorável e adiantou que outros 3 procedimentos estão previstos para os próximos dias. Ok, senhores ouvintes, era esse informações que não tinha para trazer-vos até hoje. Não estava aí imediatamente para a ilha, onde é que não está apanhado em primeiro lugar à Ilha da Boa Vista. Início da implementação da Polícia Municipal da Ilha. Início de preparação para as festas de Santa Isabel e do município são destaques das notícias que vêm da Boa Vista. Fiquemos com Engenheiro Cruz.
1: Muito bom dia, rádio ouvintes Onda Azul. Dalí de Bobiça, Tafalã Henriquinho, te trazer a vocês notícia da semana. Para dizer a vocês que a Câmara Municipal tinha informado de uma candidatura de pessoas para concurso da seleção de agentes da Polícia Nacional da Boa Vista. E esse concurso termina e foi, no âmbito desse concurso, foi selecionado 26 agentes da Polícia Municipal e um total de 38 jovens fazem inscrição para esse concurso. 26 foi selecionado e 12 foi excluído. Isso foi constituído um júri, principalmente constituído por polícias nacionais, com experiência nessa área de admissão de polícias, e que termina com esse resultado. A Boa Vista está precisa já da implementação dessa unidade policial, que também serviu para a questão de fiscalizações, para a questão de disciplina municipal e todas outras questões ligadas ao município. Para dizer vocês que o final da torneira de aprovações de 2026 tem a ser final no dia 23 de junho. Isso quer dizer que na quarta-feira não também tem a final que também ser no fundo das Figueiras entre as duas equipas Fire North e Estância de Baixo. Acima, noutras informações que me tinha dado vocês nas notícias, nos anos anteriores, me tinha dito que a torneira de interpovações começa de uma forma de que as pessoas já estão a considerar a torneio um grande evento na Ilha da Boa Vista e com entusiasmo praticamente pessoas estão a para tudo, povoações, para olhar as, digamos, as competições do futebol entre povoados. E exame não tem, se vamos dizer vocês, final na Fundo das Figueiras, no dia 23 de junho. Bem, um dos problemas grandes que não tem na Boa Vista e que, primeiro, por falta de espaços verdes, porque onde que as cidades na Cabo Verde que tem menos espaços verdes é a Ilha da Boa Vista. Mas, entretanto, que os espaços verdes existir tem dificuldades enormes relativamente à rega. Então já foram disponibilizados uns motos de três rodas, devidamente equipados, e que também apoiam equipas responsáveis para a rega e acompanhamento das áreas jardinadas, permitindo uma maior mobilidade dos técnicos e uma resposta mais rápida a necessidades identificadas nos diferentes pontos do município. Isso porque o que a gente está a verificar é que estava bem na cabinos duplos, às vezes que boias, às vezes que baiões, cheio de água, e os procedimentos utilizados não eram muito adequados. A população está a ficar contente em olhar esse gesto de melhoramento relativamente digamos, à rega de jardins na Ilha da Boa Vista. Bem, Boa Vista recebeu no dia 17 uma equipa técnica do Programa Conjunto de Promoção do Desenvolvimento Local em Cabo Verde, no âmbito da Missão Técnica de Avaliação Predial, que está a ocorrer na ilha. E esse encontro teve como objetivo apresentar o enquadramento, o âmbito de intervenção e principais objetivos da missão que está visa reforçar os mecanismos da gestão municipal, com especial foco na avaliação predial e na melhoria da eficiência dos serviços técnicos. E durante os encontros foi feita uma avaliação, uma análise dos processos atualmente implementados na área do cadastro, urbanismo e tributação predial, considerados essenciais para a organização territorial e para a arrecadação de receitas municipais. Também para informar vocês que isso, tendo em conta aquilo que nós sabemos relativamente à mutilação genital feminina que está a acontecer geralmente na costa ocidental africana nossa, e que, tendo em conta que ali na Cabo Verde e na Boa Vista tem show residentes da costa africana, mas que muitas jovens é enviado para esses países justamente para esse procedimento. Então a Ilha da Boa Vista acolhe uma ação de capacitação sobre a prevenção e eliminação da mutilação genital feminina, promovido pelo Instituto Cabo-Verdiano da Criança e do Adolescente, ICA, em parceria com a UNICEF e a Câmara Municipal da Boa Vista. Essa formação teve como objetivo reforçar a competência de diversas instituições locais para identificação, prevenção e de combate dessa prática, que te constitui uma grave violação dos direitos humanos. Para vocês entender melhor, Tcheu Miúdas é mandado para esses países, justamente que é para fazer essa mutilação, no sentido de fazer com que as que tenham vontade sexual, isso para mostrar ou para, sei lá, é um procedimento para mulheres poder que sentir vontade para as poder que atrair sua cis-marido. Minha gente, isso que poder de facto acontecer nesse atual momento em lugar algum. Bem, até chegar próximo, festa de Santa Isabel 2026 do município de Santa Isabel, uma festa que é esperada para toda a gente, onde é que é uma celebração que te une comunidades, te valoriza raízes e te reforça a identidade num ambiente de convívio, partilha de alegria para toda geração. As festas do município de Santa Isabel é momentos que é guardado todo ano e que te reúne munícipes, imigrantes e visitantes numa grande celebração das tradições, da história e do orgulho coletivo. Vocês fiquem atentos a canais de comunicação, porque para vocês poderem estar informados do programa relativamente à festa de Santa Isabel. O programa deve ser devidamente detalhado e quem que pensa em bem para Boa Vista, para bem para Santa Isabel, aproveitar de conhecer o programa e de poder estar bem enquadrado nas festividades de Santa Isabel na Ilha da Boa Vista. A me tinha dado também possível informação do projeto de requalificação da parte litoral de Sal-Rei, desde a de Marine Club até a zona de Estoril. Pois então, sei um comunicado por parte da Câmara Municipal da Boa Vista solicita que toda gente que tem bote estacionado na praia adiante para lhe fazer o favor de retirar botes no prazo de uma semana para efeitos de início dos trabalhos de requalificação. E dentro do prazo da semana, se o proprietário escatará, de acordo com a lei do Código de Postura Municipal aprovado em 2015, esta fica sujeita a uma multa, uma coima, que te varia entre 5.000 a 350 contos. Então, familiares ou quem que é imigrante que tem botes na situação, para ter atenção em fazer os possíveis para retirar as botes de praia adiante para evitar problemas de maiores. Caros rádio ouvintes, era isso que não tinha para trazer vocês como notícia da semana e não te esperar que vocês está fim da semana com muita saúde e que a dedicação ao trabalho a partir de segunda-feira será um ponto importante para vocês vida. Um grande abraço para vocês todos.
0: Também de nosso parte, um grande abraço lá para Engenheiro Cruz, na Boa Vista. E, portanto, da Boa Vista passemos à Ilha de São Nicolau. As festividades de São João na Praia Branca são destaques das notícias que vêm de São Nicolau. Fiquemos com José Almeida.
2: Ora, viva, muito bom dia, colegas de Rádio Onda Azul, e bom dia a tudo quem está na escuta desse programa nesse manhã de domingo. Hoje não está a falar de tradição e também de cultura. Também fala da festa de São João. São João é que na São Nicolau, essas áreas fortes, no município de Rafal, não fala da Praia Branca, Canto Rocha, e no município de Ribeira Brava, a zona de Carvoeiros, mas é de lembrar que São João também te dá nome a zona de cidade de Ribeira Brava. Então, lá na zona de São João, de que também essa festividade que até passou é despercebida. Mas hoje, no também, viaja até a Praia Branca, primeiramente, para falar que ontem não pude comprovar a Tcheu imigrantes que volta para a terra, para essa finalidade de festejar São João. Ontem foi realizada uma feira gastronómica e cultural, lá na frente da Casa da Morna, onde é que leva alguns, sobretudo alguns produtores de Praia Branca, que aproveita para expor seus produtos agrícolas e também aproveita para vender aquele produto fresco também a outras pessoas de outras localidades, nomeadamente de Fanjá, Canto Fanjá, Cachaço, Fragata, também te expôs seus produtos que a gente transforma, desde licores, pões e também chá, não é? Mijaliote, não é? Também camoca, entre outros. Foi uma feira promovida pela Comissão de Festa de São João, que é parceria de Câmara Municipal, então que leva Praia Branca para o mundo, essa atividade que viaja o mundo através da transmissão de Saudade Web TV. Também aquela parte gastronómica que passa despercebida, tinha papa, tinha franginote, tinha ketchup, ou seja, um pouco de tudo daquilo que é a nossa tradição e costume de São Nicolau, sem falar naquela boa convivência. Essa é só a primeira parte, porque à noite, pessoal, sobretudo que os imigrantes que tinham de esgote fresco, esse cabapé é desfrutar de um bom bode rabeca que foi realizado também para a comissão lá na Disco Chanzona, lá na Cruz, ontem. Atividades de São João que também continua. É claro que se ponto forte para dia 24, dia de São João, onde é claro que lá já também receber show musical, prato forte, cabeça de cartaz, Mocinho de Praia Branca, Flávio Ramos, mas com outros artistas locais para a brilhante a festa de São João. Já não sabia que ele está a terminar e que aquele tradicional passeio lá na Boca Ribeira e que está a levar tudo aquela população, sobretudo aqueles mais jovens, aquele que ainda está a conseguir deslocar para desfrutar de beira-mar ao som de tambor e também coladeiras, que é força de São João. Já lá de Ribeira Brava, na Carvoeiros, não sabia que foi realizado a Miss São João na sexta-feira. Ontem foi dia de show musical, para entender que foi muita expectativa e também tinha gente que vai assistir aquele show, sobretudo de Leontina e Banda, aquele grande voz de Notelina São Nicolau, que também participa naquele cartaz de Festa de São João, que tinha vários artistas Também percebi que na escrever aquele Borges Rebeca que estava de falta, Toinho Uncal, tinha a exata responsabilidade de fazer pessoas sentir, sabe? Esse não te falei de festa de São João, agora não te falei de festa também da Onda Azul, de Tubarões Azuis, que tem sido agora também grande atenção de nós cabo-verdianos, até seguir esse Mundial. É a primeira vez que Cabo Verde está no Mundial, por isso para nós é uma grande expectativa. E hoje, mais uma vez, não entrei em cena. Hoje, Uruguai e Cabo Verde, logo mais às 9 da noite. E tanto ali na Tarrafal como na Ribeira Brava, tito a ser preparado para a transmissão dos jogos em grupo. Então, ali na Tarrafal, na Largo Cimitim, um grupo que acaba para junta para fazer a transmissão desse jogo, que tudo enquanto já até fazia teste, logo mais a partir de 7 horas, Largo Cimentinho estava todo animado, que música, tamboreiros, para preparar para aquele grande jogo. Novamente na Ribeira Brava, a Câmara Municipal e a LOU junta também para transmitir esse jogo. Que a expectativa é que Cabo Verde fazia bom resultado hoje e que não dá para a terceira jornada, que garra, que vontade de vencer para não poder passar de fase. Esse é o sonho do Cabo Verdeano, vá mais longe possível. Então, desde já para todo Cabo Verdeano, desejo já boa sorte para tudo enquanto correr-nos direito. Esse é tempo de verão, imigrantes tabata de guerra, bem é passar esse verão, que a loura já tabata a fazer sentir, mas é claro que não está acostumado, não está bem que aquela ideia de desfrutar de outras valências e outras aptidões para esse tema ali. Por isso, quem que também deseja boas férias e também um bom verão ali na terra, tudo enquanto está a correr direito, ali nessa expectativa, depois da formação do novo governo, estou ali nessa expectativa que algo de bom e de melhor também para nós iria de São Nicolau. E já não sabia que uma daquelas grandes preocupações é sempre a questão de transporte para nós gente poder bem e vai sem nenhum problema. Hoje, Fanjan, vai acontecer algo também que merecia destaque. Não te falei de jubileu 50 anos da criação ou da presença das irmãs Rainha de Coração, esse que inicialmente nasceu na comunidade imigrada de Roma, mas que assim há muito tempo na Cabo Verde, sobretudo nas ilhas de São Nicolau e de Santo Antão. Então hoje às 11 horas a missa para celebrar então esse jubileu dos 50 anos das Irmãs Rainha de Coração. Então, e a saudade do Web TV bastou também para transmitir essa atividade. Por hoje é tudo. Da parte de Zé Almeida, ali de Tarrafal, era só para trazer sobretudo as festividades de festa de São João. No trabalho te acompanhei, próximo domingo já vou trazer um rescaldo daquele que foi essa festividade, para tudo enquanto correr direito na tradição, para não viver então essa festas juninas. Um grande abraço e bom domingo a todos.
0: Um grande abraço de nós partilha para Zé Almeida na Tarrafal de São Nicolau, portanto com notícias de São Nicolau. E pronto, de São Nicolau passamos à Ilha do Sal para finalizar o nosso espaço informativo do dia de hoje. Criação de uma nova unidade de saúde em Santa Maria e a realização da 14ª edição do Festival de Teatro Sal em Cena são destaques das notícias que vêm do Sal. Fiquemos com Jennifer Reis.
3: Saudações, amigo ouvinte da Ilha do Sal. Consigo a esta hora, Jennifer Reis. Peço a sua especial atenção. Trago as notícias desta semana. A cidade de Santa Maria passou a contar com uma nova unidade privada de saúde. Trata-se da clínica Medsal, inaugurada no último sábado pelos irmãos António e José Carlos Muniz, com o objetivo de reforçar a assistência médica na Ilha do Sal. Nesta primeira fase, a clínica disponibiliza serviços de ambulatório, exames complementares de diagnóstico e consultas em especialidades como neurologia, radiologia, medicina interna e pediatria. Está também prevista para breve a introdução dos serviços de cirurgia geral e ginecologia obstetricia. Segundo o médico António Muniz, as atividades arrancam de forma gradual, com vários especialistas já a iniciarem consultas e exames. O responsável destacou ainda que um dos principais desafios atuais é a contratação de um ortopedista permanente para a ilha. A direção clínica da Medsal estará a cargo do cirurgião Maurice Macar. Presente na cerimónia, o presidente da Câmara Municipal do Sal, Júlio Lopes, enalteceu o investimento privado na área de saúde e destacou a importância do projeto para a população. De acordo com os promotores, a clínica deverá estar a funcionar em pleno até janeiro de 2027, com atendimento 24 horas por dia, serviço de internamento e bloco operatório totalmente operacional. A Ilha do Sal acolhe de 18 a 21 de junho a 8ª edição do Festival Literatura Mundo, que decorrerá no auditório do Hotel Belo Horizonte, em Santa Maria. Sob o tema Poéticas da Terra, o evento reúne escritores, investigadores, editores e tradutores de Cabo Verde e de vários países, incluindo Brasil, Portugal, Alemanha, Moçambique, Guiné-Bissau, Itália e São Tomé e Príncipe, para refletir sobre a relação entre a literatura, as artes e o meio ambiente. A edição deste ano homenageia a cantora e guardiã da tradição oral cabo-verdiana, Nianácia Gomes, e o poeta brasileiro Manuel de Barros, duas figuras que marcaram a cultura e a valorização das raízes e da identidade dos seus povos. O programa inclui momentos científicos, debates e encontros literários, promovendo a reflexão sobre a memória, criação artística e sustentabilidade. Considerado um dos mais importantes eventos culturais e académicos do país, o Festival Literatura Mundo reforça a projeção de Cabo Verde no panorama internacional da literatura e do pensamento contemporâneo. Ainda no âmbito da cultura, a Ilha do Sal acolhe até este domingo a 14ª edição do Festival de Teatro Sala em Cena, um dos principais eventos dedicado às artes cênicas em Cabo Verde. A edição deste ano arrancou na quarta-feira e fica marcada pela descentralização das atividades, pela entrada gratuita em todos os espetáculos e por uma homenagem especial à Associação Mindelat, reconhecida como uma das maiores referências do teatro nacional. Os espetáculos decorrem em dois espaços, no Centro Paroquial de Espargos e a Sala de Conferência do Hotel Lodes d'Água, em Santa Maria. Ao longo do festival, serão apresentadas peças de grupos provenientes das ilhas do Sal, Boa Vista, Santiago, Maio e São Vicente, contando ainda com a participação de artistas da diáspora. Além das apresentações teatrais, o programa inclui formações abertas ao público e mesas de conferência com profissionais das artes e da cultura. A Câmara Municipal do Sal, parceira do evento, reafirmou o compromisso de continuar a investir na criação e requalificação de espaços culturais da ilha, de forma a fortalecer o desenvolvimento das artes cênicas e apoiar o crescimento do festival. O Sala em Cena decorre até hoje domingo, proporcionando ao público acesso gratuito e uma programação diversificada dedicada ao teatro e à cultura. E dito isto, amigo ouvinte, vou ficando por aqui. Foram as notícias em destaque nesta semana na Ilha do Sal. Jennifer Reis esteve consigo. Deixo um abraço caloroso, assim como o calor que se faz sentir aqui na Ilha do Sal. Fique bem, uma ótima semana e até à próxima.
0: Um grande abraço lá para Jennifer Reis na sala. E assim, seres ouvintes, terminamos o nosso espaço informativo do dia de hoje, 21 de junho de 2026, cuja apresentação foi de Carlos Almeida, Engenheiro Cruz, José Almeida e Jennifer Reis, com a coordenação de Carlos Almeida e técnica de Francisco Lopes, que de todos se despedem e até a próxima semana, se Deus assim o quiser. Bem, seus ouvintes, como é que é hábito, depois de espaço informativo, não tem sempre oferta romântica. Hoje não tem Rogério Carlos, da cantar aquela canção No Fim da Rua, e Manu Soares, Coração Sem Juízo. Não fica com oferta romântica.

0: Bem, no trabalho ali que nós WhatsApp, notei em primeiro lugar uma mensagem vocal de Valerio Rossi, no sentido.
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0: 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Agora não tem filó, Évora, que está a dizer bom dia, condutores e estimados ouvintes. Me queria deixar-te ali uma mensagem que hoje é o último dia de missa na Via Cecília e que não está a voltar na setembro. Também para Fleck, domingo próximo, não tem encontro na Dom Orion para a celebração de Crisma, presidida pelo cardeal Dom Arlindo. Agora vamos aproveitar para convidar a nossa comunidade hoje para uma missa em sufrágio de Luís, que completaria hoje 65 anos. Missa é para 5h30 ali na Tranoi. Obrigado a todos. Também agora me está a contestar Engenheiro Cruz, que trazia notícia só de Vila. Primeiro tem festa de São João na Norte, com várias atividades. Ele devia falar também, senão nós do Norte não te pedi independência. Obrigado e feliz domingo. Ok, filó, um domingo feliz para boa e abraços.
2: Fica ali comigo. 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
0: Agora não estou a fazer um salto até Cabo Verde, não estou a apanhar a Mana Rita, que está a dizer bom dia e boa transmissão. Muito obrigado para mais um dia com vocês. Agora vai aquele abraço grande para todos. Mana Rita. Ok, Mana Rita, também um abraço para o Bo e um domingo feliz. Depois não tem Ângela Cecília, que está a dizer, ora viva, meus caros amigos da Rádio Onda Azul, Carlos, Chicote e Frank. Aquele abraço bem grande e um bom programa. Bom dia para todas as minhas famílias na Cabo Verde e na diáspora. Bom dia para todos os meus amigos e amigas e a todos os ouvintes na escuta. E uma boa escuta de um bom programa da parte da Ângela Almeida. Dia feliz a todos e um bom domingo. Ok, Ângela, também um bom domingo para o Bo e abraços. Pois no Tabate na França, mais concretamente na Nice, no Tapanhas, essa Lomão que te dizer bom dia, um santo domingo a todos. Abraço de Morabeza, cá de Nice. Boa semana de trabalho a todos. Ok, Zé, um grande abraço também para o Boa e família e um domingo feliz.

0: Bem, continuação de bom dia, senhores ouvintes, da corte que nosso programa são. Tem a doutora Firmina Lina Stud, que já está ali a nós. Ele tem falado a nós sobre pré-adolescência, que é uma idade para tsunami, moda que esse menino que é traquino, junto de um menino traquino. Não está falando bom, moço, que ele é moda um terremoto. Bem, no meu êxito, a doutora Firmina tem falado a nós nessa questão de hoje. Bom dia, doutora Firmina.
1: Bom dia, Carlos. Bom dia a todos os ouvintes lá na casa. Nós também falamos hoje de pré-adolescência, mas é um bocadinho diferente, não? Porque nós também falamos de pré-adolescência, sobretudo numa ótica de uma fábula, hein? De uma fábula. Vocês sabem que o movimento gosta de poesia, vocês lá na casa sabem bem isso ali, muita gosta de poesia, muita gosta de fábulas, mas sobretudo muita gosta de fábulas, mas adolescente e também pré-adolescente. Adolescente é uma idade, realmente, é uma idade tem um amigo que está falando para uma dele, um tsunami. Ele é um tsunami. Quer dizer, ele moda aquele mar que está tá bem, que está bem. Mas o tsunami está. Quando o mar está entrando muito lá dentro, posso quando ele sair fora, ele sair de maneira agressiva, com as ondas altas. Então, esse aqui é o tsunami. Malta cria seu problema. Mas hoje não queria falar de pré-adolescência e adolescência como um tsunami, mas sobretudo me queria fazer para não ali todos lá na casa essa pré-adolescência na ótica de uma fábula. Essa fábula é Pinóquio. A mim que me desculpa se nunca cumprimenta todos, nunca cumprimenta Carlos, Chicota e Frango, todos os amigos de Rádio Onda Azul, onde é que vocês estão, vocês desculpam esse falha ali. Queria cumprimentar muito especial a Filó, Filó Évora, e também a todas as pessoas que na comunidade estão sofrendo nesse momento aí, ou de uma maneira ou do outro, que está a sofrer, mas sobretudo aquele sofrimento que às vezes nunca está a conseguir acolher, como que às vezes é difícil para pais compreender a idade de pré-adolescência. Ele é uma idade, porque estudou de moda com filhos toda vez, ele é uma idade muito frágil, é uma idade realmente difícil a compreender. Então, porque nos vida deixa-nos nascer e um

onde que mãe tem muito cuidado de nós, não, que tem um cura que é suficiente, onde te cria que ela, que não está, tudo nós te deseja, te cria uma boa dependência de mãe, de filhos para mãe, não, onde que filhos para mãe tem uma relação de dependência ótima, são, é, salutar. É, eu estou a falar, mas por quê? Porque essa qualidade de dependência que mãe tem a filhos é fundamental para a nossa vida adulta. E quer dizer que nós, quando não falamos mãe a Deus, na segunda fase de vida, de que é a fase de diferenciação e de separação, mas nós temos que fazer que pé na chão, que é uma asinha pequenininha para voar. Mas é uma idade fundamental. E nessa idade aí, a figura de pai, que na fábula de Pinóquio, que às vezes vocês estão com enxerga na casa, mas vocês que estão com enxerga na casa, de vocês que têm filhos na pré-adolescência ou que têm filhos anche grandes, vou te oferecer aos outros filhos um fábula de Pinóquio. Anche se ele tem 20 anos, anche se ele tem 30 anos, pai nunca deixa de ser pai. Pai sempre pai. Uma vez que ele é pai, ele vai pai para toda a vida. E se mamãe também. Por quê? Porque Gepeto tem um papel fundamental. Ele que te vai ajudar, mãe, mas filhos, romper, não é maneira brusca, romper é maneira salutar, que é dependência. Mas ele, sobretudo, está chegando na idade de 3 a 5 anos, tem uma idade de rebelião. É a idade de não, ele é a idade do porquê. Porquê? Não, não. Doutora, 3, 5 anos, idade de rebelião. Onde que faz a fada turquina, a grilha parlante, não, que te dá regras, e os meninos já têm tendência a contestar regras. Você está falando, mas é normal? Vamos lá ver se é tudo normal. Tem idades de 6 a 10 anos, é a idade da Ibaloque. Quer dizer, a idade da Ibaloque. Idade de brincar, correr, saltar. Hoje, infelizmente, nisso de agora, se esse país da Ibaloque, onde que está experimenta força, experimenta brincar, experimenta criatividade, experimenta esse mesmo na brincadeira, só estou a ver uma menininha está a fazer lota, uma menininha, rapazinho está a fazer lota, uma rapazinho. Mas isso tudo está feito a menina agora, não? Qual é que é esse país de Ibaloque? É internet. Estou a coisa na internet. Mas tudo aquilo ali, que é relação humana, que brinca, experimenta, fazer fantasia, de ser bloqueado, não. Hoje, felizmente, em algumas zonas de Roma, por exemplo, lá de Garbatella, algumas zonas de Roma, tentam recuperar, não, brincadeira na rua. Brincadeira na rua. Então, tens idade aí, que é a idade da Ibaloque. Onde é que a menina pensa só na brincar? Não? Brinca. E tempo brinca, não? Mas é necessário que ele tenha brinca. É necessário. De 11 a 14 anos, tem um outro encontro. Tem com o Luxignolo. Luxignolo é um companheiro de viagem que a gente encontra, sobretudo na idade de pré-adolescência, que é anafidabile. Na nossa vida, não encontra tua gente, não. Mas tu, na idade, por exemplo, idade de 3 a 14 anos, não todo amigo não te encontra na rua e bons amigos, não. E esta é uma fase delicadíssima, porque nós nunca podemos falar para que brinca, mas aquele menino nunca pode falar, porque nunca te conheci suficientemente aquele menino, mas não tem que acompanhar a maneira gradual. Isto

0: dado perigoso, porque me dado um deputado que dicta-te imprime nas experiências, às vezes de padinha, às vezes de álcool, às vezes de comportamento agressivo. Então, esta é a idade de amigos, às vezes não sempre afidável, não? E questo è una figura di Lucignolo. Di vocês lá na casa, se ninguém quer comprar, que tem esse fábula na casa, vocês comprar, vocês ali, mas vocês, ou filho, ou adolescente, ou nosso adulto também não podia oferecer um criança um livro daquele lá, porque é um livro que te acompanha tudo na nossa vida. Posso ter idade de 15 a 18 anos, onde que Pinóquio transforma de Boratino, de menino de madeira, a um bravo ragazzo. A um bravo ragazzo, não? Então, esta que é a idade de adolescência. Por que nós não estamos falando na cidade de pré-adolescência? Porque, infelizmente, é uma idade de vida de uma pessoa mais frágil, mais vulnerável, mais criativo e menos compreendido de parte de adulto. Mas que é para o modo adulto que está tentando compreender. Adulto está tentando compreender, mas é talmente, ele é talmente cheio de energia, ele é talmente explosivo, modo como fala, modo um tsunami, não? Que às vezes está fazendo muita fadiga. A pais fala mais menino, entre em relação mais menino. Este aqui é efeito Pinóquio. Posso não ter Mangiafoco, que é outro personagem que sempre te acompanha vida, cada um na nossa vida. Ele é uma pessoa búrbara. Ele é uma pessoa búrbara. Ele é uma pessoa búrbara, mas mesmo búrbara, é arrachibra. Só tem aquela gente que é nos vizinhos, que sempre zangote, que sempre. Mas a pessoa está falando, mas essa figura aí, ele cai tudo negativo se um predestinado encontra mais ele. Porque nós, efeito bom, efeito. Não tem um parque ótimo, não tem um parte que é menos ótimo. Se não tem um parte que é um cão bom, não tem um parte que é um cão mariota. Mas num daqueles cão é para não botar nariz. Cão é cão bom é para não cuidar, cão mau é para não cuidar. Porque no momento de nossa vida onde tem perigo, cão mau está salvando a gente. No momento em que nós não tive experiência na pré-adolescência de encontrar que as pessoas búrbaras, que as pessoas irascíveis, quer dizer, pessoas sempre raiva, uma das pessoas está a viver permanentemente na raiva. Nós, esta ideia está a gente proteger nós mesmos, não? Pois eu estou a cada experiência de vida que nós está a fazer, cada experiência está a gente um ensinamento. Mas, sobretudo, na idade de pré-adolescência, que é uma idade onde que bloqueia nem criança nem adolescente. É uma idade muito vulnerável. O bocaia nem criança nem adolescência. Posso, não estás chegando na idade, não estás chegando naquele momento onde a gente encontra sempre a figura del gato e la volpe. Gato e la volpe é um cópia de amigos, te parece muito nos amigos. Não, e sobretudo na idade da adolescência, da pertencer muito nos amigos, que realmente caem nos amigos. Não, é que é realmente pessoas que te levam para o bom caminho. Não quer saber se vocês estão na casa ou a filme de William Monteiro. Na filme do William Monteiro, tem um passo onde que o volpe e o gato se manifesta e maneira mais. Mais racional, mais evidente. Ela tem um rapaz que quer saber conduzir, que te pôs amigo, para apanhar a chave de corte-se-pai, para apanhar corte-se-pai, Não, para trazer, mas quem te conduzir cor? Quem é aquele que tem patente de conduzir cor? É esse que tem patente, te poder de chave. Poder de chave. Mas ele parece um bom amigo, não? Ah, ele fala, ah, acabou de. Mas eu vou me doer, que eu vou se sentir medo, está tranquilo. Antando ele tem corda na pedra, acabou de corte pai. Não? Mas ele está a falar. Este gato e a volpe. É este no nosso caminho. Tudo nós temos contra esse tipo de pessoas, infelizmente. É. Para vocês compreender, para não poder ser mais paciente às vezes, mais pré-adolescente. Isso quer dizer mais paciente, não quer dizer estás a fazer tudo enquanto, não? Posso também novamente figura de Luxignolo. Luxignolo, na idade de 3, 5 anos, era a idade de rebelião. Fala não. Fala não. Luxignolo te representa novamente aquele ragazzo, aquele que é assim, rebelo. Capistrato, vora de fazer uma coisa, ele quer estudar, ele quer criar, ele quer fazer nada. O que ele quer é só divertimento, mas amigo. Decidido, vá para onde ele quer, sem falar pais, fazer nova aventura. Nós nunca podíamos proibir de fazer aquela lá, mas não podia sorvelhar, não podia acompanhar aquela lá. No Tchonhola, e novamente, doutora, e na pré-adolescência também, novamente. O tema tem faz nos vida que te repetir. De 3 a 5 anos, não, porque na idade de 11, 12 anos, te começa novamente rebelião. Não, escapestrado, sem savolha. Na escola, às vezes, te bramar o aluno. Não, cada respeito a professores na escola, cada agora hoje, não. Então, pois, o tuia maneira que nos faz, nos vida, de repetir faz de maneira diferente um ao outro, mas com característica. Se na idade de 3, 5 anos, mãe está conseguindo, não, que é boas maneiras, mas indirito-se aquele menino na estrada, falar o que, porque não, porque sim, porque, blá, blá. Na 11 anos, 12 anos, é mais difícil. Idade de para menininhas, na pré-adolescência, infelizmente, idade de baixa, é de 8, 9 anos até 14 anos. Para repassinho também, 10 até 14 anos. Pois não tem grilo parlante novamente. Aquele parlante é aquele que está dando conselho, está chamando atenção, não? É aquele que é pai, não? É pai que está é pai rompe escadro, é pai que está chamando sempre atenção, porque está chamando fazer nada, migrante, não? E assim. Pois o Toia, para o na nossa vida, cada fase da nossa vida tem uma característica. Pré-adolescência é uma fase de vida. Se característica própria, específica. É que é nem um adolescente, nem um menino pequenininho. Então, pois, outra a maneira que nós não te viver nesse momento ali. Mas, pior que tem uma coisa, ele tem na gente maneira que de peito, não? Tipo, até um ser segundo, ele manda esse filho para a escola. Ele fala, não, pode ir para a escola porque estou na botega, estou ali na carpintaria, porque te aprender muito cheio, mas você ficou muito limitado, não? Então, pode ir para a escola. É na escola, ele vai para a escola, que ele te encontra Gapo La Volpe, que ele te encontra País de Ipaloque, que ele te encontra teatro, que ele, visto lá para a escola, ele te vai para País de Ipaloque. Mas está tudo direito. Não, que tem nada de mariota. Se está nosso adulto, saber entrar em sintonia nas idades frágil, incompreensível, porque nem adolescente saber tão ele, o que é que te passa mais ele. Nem ele sabia perfeitamente o que é que está a passar mais ele, não? Mas tem sempre, dentro de cada criatura humana, dentro de cada homem, tem sempre um voz interior que pais na hora do conselho, na hora de uma atenção, na hora que falei assim, tem que sim, que tem um momento que falei sim, que sim para crescimento, tem um momento que fala não, não para crescimento, não. Que é tudo não que é mariota. Tem não que deve ser não. Tem sim que deve ser sim negociado. Então, na segunda fase, tem que a fase de separação. Esse livro é um papel que mais que deve fazer pai. Não, sem às vezes não saber bem, não. Algo assim me está bem para caminho. Tinha um menino a correr. Se mãe vai ser pai. Tem um menino a correr que a mim não se responde para. Para papai, o pai te fala, aí visto? Bravo! Ele te fala assim, tem alguma pessoa, né? Ele te fala que tem ninguém. Não pode ir bem? Seu pai te fala, não. Que ele muito para. Ele é um não que faz crescer. Não um não para o poder atravessar a estrada, para o poder ver um cor improvisamente. Ele é um menino, não. Um não. É que ele muito para. Qual é o sono que esse não te faz crescer? Não te pôr limite. Porque pré-adolescente, você sabe uma coisa assim que ele é? Pré-adolescente tem uma coisa. Ele moda terá um corda. Não? Você sabe que ele joga. Mas deixa das mães que ele joga e puxa corda na Cabo Verde. O Carlos, porque tem falado uma boca de puxa aqueles jogos, puxa corda, né? Gabi, Deus fende. Deus livre. Não está a fazer na passagem para a festa de São Pedro. Moço! Agora, um grupo de rapazinho de um lado, um grupo de rapazinho do outro, está a puxa corda. A pré-adolescência e sim, pai e mamãe. Não? Está a puxa corda. Agora, pais têm que ter um corda bastante grande, não? Para puxar bem. Mas não ser esse ponto. Pai que até te acorda para tudo, não? Que é moda jogo de rapazinho de puxar corda, onde é que um está a ganhar, está daquilo que está ali, tu quase tudo para chão. Não. Pai tem que, num certo ponto, ficar firme, te acorda bem, mas aí é mais boca até passar. Limite. Não. E pré-adolescência tem falta de limite. Tem falta de pausa, tem falta de espera. Não, espera para ouvir. Moda que aquele menino se vai falar. Não, tem alguém que pensa? Não, espera. Mas aquele menino espera. Não, é que esse momento assim, em cima, igual idêntico. Por quê? Porque aquele menino tem que saber onde é que o limite que ele pode ir. Mas que limite tem que entender é pai e mamãe. É que porque. É pré-adolescência, modo que a gente fala, é uma fase de tirar corda entre pai e filhos. Mas, que é mariota? Que é mariota? Porque tens de filhos que lhe tira corda, tens de filhos saber gerir frustração, raiva, medo e joia. Não? Na hora que o pai te vai, tá bem, corda. Ele está sentindo contente. Muito a poder fazer aquela experiência. Ele está sentindo contente. Na hora que o pai fala com ele, não. Ele está sentindo raiva, frustração. Mas o pai está ensinando naquele momento ele, saber gerir frustração e saber gerir raiva de maneira construtiva. Porque raiva é uma emoção que nunca termina na agressividade, porque agressividade é um comportamento e raiva é uma emoção. Pai pode deixar bem, mas tendo bem corda firme. Por modo, pai, mamãe, ou qualquer adulto, esse poder, modo, todo nosso adulto, pais, professores, um menino que até queria só formação de pais. Deus fende. Todo nós queria que nos pais, que nos avô, que nos professores, nos párrago, nos grupo de amigos, nos vizinhos, nos avô, todas as pessoas que eu tenho encontrado na nossa vida, todas as, o senhor, a avó, o gato, todas as pessoas que não te encontram na nossa vida, moda que fávora de Pinóquio está falando, está dizendo uma pequena riqueza. sta în nos, să be, poate nu te florizat, e să nu se dultă 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É pré-adolescência, por isso, quando eu falei primeiro, ele é uma fase evolutiva, fisiológica, com característica própria. E quer dizer que ele é uma fase evolutiva? Porque também um ano, dois anos, três anos, quatro anos, assim, a pré-adolescência está começando a chegar de 10 para 14 anos para rapazinho, de 8 a 9 anos para menininha. E, infelizmente, a idade de pré-adolescência está baixando muito mais. E médicos que te falam, este é problema de alimentação. Quer dizer, a alimentação às vezes tem tchô hormônio, por exemplo, sobretudo na leite. Na leite não estou comprando negócio, não. Tem tchô hormônio. Anche se fala que os hormônios te pomem para criar a maneira, às vezes, forçado, mas assim, tinha tomado doping, mas que é isso, que num pai que tinha culpa disso ali. É a indústria de alimentação que está fazendo essa coisa ali. Então, pré-adolescência é uma idade bela, criativa, explosiva, riscosa, porque aí você pode, encontrar bons amigos e maus amigos. É essa confiança que o pai está batendo, mas filhos, te vai criar mais filhos e que te vai ser aquele maneira mais saudável, não? Porque na pré-adolescência tem uma coisa que como falei, a pessoa te lê pais têm que te acordar bemzinha, mas tem que parar a corda. Nesse momento ali, pais e filhos é antipático, não? Ele é fascinante, não? Fiz também papais rompiscados, e também papais também rompiscados, não? Minha André estava lá, tendo um mar de problema. Um 16, um 14, um zone. Cada um está deixando não junto, sem maneira. Um falta de. Falava, não, nunca está deixando não junto. Não tem tendência, tem corda firme, não? Depois eu estou aí para mudar. Mas este, o que te fazia este grande? Pais te reforçam com pais, filhos te reforçam na musculatura de saber sentirem, não? Como na cidade ali é unidade de sentir. Nada como falamos outra vez passada. Unidade de sentir. Porque o cervelo, o cérebro de jovem, está mais colocado num cérebro emotivo. Então, e sentir emoção, frustração, raiva, medo, não? Mas pais têm aquele papel, pais em geral, mas não só de adulto, nem te falar que pais são pais, mãe, pai e mamãe em si, mas em geral, não só de adulto, tem que ter uma certa cura nas daquele se por aquele momento de raiva, ou aquele momento de frustração, ou aquele momento, ou falar, na hora que ele fala, minhas pais de rompiscada, meu normal que eu tenho um pai rompiscada, porque guarda, tu é uma coisa, menina, na casa, um pai que é rompiscada, que é um bom pai, hein? Um pai que te chama atenção, que é um bom pai, pai que ele te chama atenção, pai que ele te fala não, pai que ele te fala, botar entre 8 horas, que te volta 9 horas, não? Quanto mais ele tem essa idade de 11 a 14. Mas eu confio na pessoa, ele tem encontra gato, la volpa, o chanhola, aquele que é amigo, que é o falso amigo, aquele que é recíbele, aquele que está, mas aquele, na filme de Will Monteiro, não, que te fazia ficar rapaz, fazer coisa fora de lugar, não. Uma coisa realmente, uma prepotência, uma arrogância, que aquele amigo tem em relação a esse outro amigo. Esse outro amigo, infelizmente, deixa-me poder falar, ele é obediente a esse outro amigo. É aquele que pode ser. Mas, se ele tinha tido uma boa dependência com a mãe, para ele ter uma boa separação e individuação com a ajuda de seu pai e ajuda de outros adultos, professores, avó, tudo ele encontra nesse caminho, então ele tem força para falar aquele jovem ou não. Só tem uma coisa, quem que ouve aquele filme, porque naquele filme notou ali uma arrogância de certos amigos de se falamos assim, amigos que lá. Mas a arrogância, fazer pai e patrão, não, em relação àquela outra pessoa lá. Então, pois eu estou a... Mas, tudo esse cair negativo. Porque não tem sempre aquele cachorro mau e aquele cachorro bem manos. Não, não desse que é negativo, mas estás deixando de fazer pessoa e, na idade de pré-adolescência, está a falar de idade de crise. Mas a crise na cultura chinesa tem duas coisas importantes. Crise quer dizer problema e perigo, mas quer dizer, ao mesmo tempo, crise, oportunidade, descoberta de competência, descoberta de resursa, não? E nessa idade aí, de pré-adolescência, e que aquele jovem te começa a descobrir se criatividade, se competência, resursa, o que é que ele quer. Porque tem esse sinal importante que nós sabemos perfeitamente que na idade da adolescência tem aquela transformação física. E aquela transformação física te cria esse jovem um bocado de desorientamento, porque tu começa a ver alto, tu começa a ver forte, tu começa a criar um bocado de desorientamento. Mas ele te põe um problema, não? Nesse tempo de pré-adolescência, corpo, não? Corpo começa a transformar. Corpo é o primeiro espelho de um adolescente, de um pré-adolescente. Se não vai olhar, ele está começando a pintar bonitinho, ele está começando a beijar nas pés, o menino está começando a fazer maquilagem, não? E esse mundo é esse corpo. Nada é importante num pré-adolescente, mas corpo, mas amigos. É, tem moda, como estou a falar absurdo nesse programa, deixa eu ver se tem uma imigração de família para amigos, não. Está como se tem amigos de coração, está como se tem amigos importante, não. E então, pois, o Toyé, como este é um fase extraordinário, mas é um fase frágil. E a idade, às vezes, mais frágil, não se fez. De 9. Não, o corpo está começando a transformar. É, maneira que o seu corpo transforma, maneira que ele entra em sintonia em relação ao seu corpo, ele está começando a formar uma imagem dele ou dela. E se não, se maneira de entender que está respondendo a essa imagem, corpo, essa imagem física que ele está olhando no espelho, está correndo o risco que ele está para ou dependente. Ou ele está para comer, ou ele está para cortar, porque ele está aceitar esse corpo, não? Então, nós como adulto, eu tenho que mandar uma mensagem, vou estar para bonitinha, vou estar para grande, não? Me contente, não doiava assim grandinha, ou grandinho. Quer dizer, não tem que dar aquela comunicação propositiva e positiva, que se bragando para nós tanta gente de maravilha e de estupor, não? E de beleza. É esse que nós devemos fazer nessa fase ali. Porque é uma fase delicada, uma fase frágil, é uma fase que muito rapidamente se trabalha em ânsia, não? E às vezes a ânsia também é um sinal de alarme. Caiu um problema, ânsia caiu um problema. Ânsia de exame é boa coisa. Ânsia de para fazer um jogo de futebol é uma boa coisa, não porque te dá motivação para fazer. Então, pois eu estou a... Mas é fundamental. Corpo, na idade de pré-adolescência, também espelho para aquele jovem. Então, é importante. Outra fase também é importante, não? Mas, como falamos, outro pai também... romper esse cádulo. Fiz também, às vezes, um bocadinho antipático nessa bigeri, mas o outro pai, e sempre que ele te mantém direção, de acompanhar nesse território complicado que nem criança, nem adolescente. Segunda fase, outra fase muito importante que é de destaque de família. Não onde que está o banco, eu falei para vocês precedentemente, não. Mas é uma idade crítica. Porque nós, tudo adulto, tem que considerar que cada indivíduo é um indivíduo único, sua história única. Eu podia ter 4 filhos, 5 filhos, mas cada filho, tipo seu colega de escola, diferente que o outro. E que esse colega de escola, e aquele professor de escola, tem uma influência naquele menino diferente, não? Diferente. A relação que ele tem com uma pessoa adulta é diferente daquele que outra pessoa adulta teve, não? Professor Toia, às vezes, por exemplo, tem relação de entre avô mesmo, avô manetes, que é relação diferente um ao outro, não? Porque às vezes tem mais possibilidade que um está morando mais perto, outro está morando mais longe, outro que estou de vez em quando, não. Pois eu estou com muita presença da minha tita conta teu, mas ele é uma idade crítica, mas que é uma idade impossível que pai e minha filha têm uma boa relação. Na idade ali, fiz uma coisa que te falo para pai sempre. Voi não capite niente, vocês que te compreendi nada. Mas, talvez vezes, nós não podemos responder. Mim que te compreende nada, ou que te compreende nada de bom, nesse momento ali. Porque te senti compreendido de mim, aquele que é a pergunta mais idônea, mais coerente para fazer aquele menino. Não. Mas ele está vivendo um altalena, não? Num balões de emoção. Onde que esse balões de emoção tem falta de resseguração. Porque a volta ele quer ser autônomo, ele quer ser fazer se testa próprio, se tem uma coisa que é pré-adolescente e campeão, e que ele quer fazer sem cabeça. Ele quer mandar. E você está falando, eu e um pai dizer que ele tem que fazer? Não. Aquele pai está deixando de pensar a mulher que tem que mandar. Um vizinho. Mas, no momento, falar não, é para falar não. Mas é uma característica de idade. Ele quer experimentar. Ele quer experimentar. Ele mesmo. Mas o Toia, essa coisa é importante. Para que ele te vai dar? Fazer se identidade como pessoa. Que se não fazer comportamento o positivo, não? Porque na idade ali é importante. A Carta já falava, já me sofre, e termina com a coisa ali. Nesse pais, mas filhos, que chegando um momento de senta para falar assim, nunca te compreende nada, nunca te compreende nada de bom nesse momento, não? Porque cria um comportamento só o positivo, só violento, porque se na cidade ali cria conflito, e aquele conflito vai estar mais grande, te cria uma ruptura. Aquele que está exagerando na casa, que para todo nosso adulto tem uma sensibilidade, aquele de que cria ruptura, mas cria conciliação. Não? No momento que ele está muito agressivo, porque preciso saber porquê. Porque o pai te fala assim, pensa se eu vou querer fazer. Ali, ele que te pode pensar. Porque tem dois cérebros. Tem um emotivo, tem um cognitivo. Cognitivo quer dizer pensa, saber pensa. Mas ele quer ter recebido o pote suficiente. Ele é maduro. E quando muda a falar, pensa, ele quer ter poder. Porque se cérebro quer ser suficientemente recebido o pote, para dar uma resposta de pensa, de dar uma resposta de ouvir. Então, não tem que dar no jovem, tem doce e acompanhá-lo de 14 anos para frente, tem a saber pensar de maneira adequada, respeitando que esse doce tipo de cérebro sentir e pensar. Nunca sabia se na casa tinha coisa a chegar, mas
1: parece-me que sim. Parece-me que
0: era
1: sim.
0: Aquele que era aquele, para modo que me queria falar, a pessoa na pré-adolescência é um momento caótico. Caótico. veloce, mas tudo coisa tem a maneira veloz. Não, que ele desenvolve seu de 11 a 14 anos é veloz, ele é modo acelerador, não? Então, ele mesmo quer saber modo que ele te gira, ele mesmo se sente travolto de toda essa emoção, diz a Altalena, de motivo, ok? Tudo fica dele na casa. Quindi, para modo é um momento importante, mas está começando a perguntar quem sou eu, dizer como que ele deventa. Okay.
1: Doutora Firmina, sim. Aquela coisa que você falou de questão do puxar corda, mas ele quer um. Chama ele, que tem um nome que é tira-teima. Ele é tira-teima, ele é um gesto de tira-teima. Portanto, um grupo está a ficar de um lado.
0: Sim, o
1: outro grupo está a ficar do outro lado para teima.
0: Sim.
1: Está
0: ganhando. Está ganhando. Mas que menos pai e mais filhos que tem quinta ganha, mas quinta perder, não? Porque nós nunca podíamos fazer um lote, mas nos filhos quinta ganha, quinta perder. Pais têm soco da direção, não? Uh-huh. Tem que estar firme na direção, mas que é um lote de ganhar e perder.
1: Exato.
0: O pai tem todo nosso adulto é responsável de jovem. Todo nosso adulto. Nunca tinha filhos, mas isso não por causa disso, como que tem responsabilidade a um jovem de animista que está a fazer um comportamento, uma coisa que é mariote, para nunca falar assim, olha que coisa é da mariote, não. Mas que lhe tira a corda é importante para aquele jovem, porque aquele jovem começa a formar se musculatura, formar como soa, não? Pergunta o que queria fazer. Não, que ele perde a corda é modo de a gente vá para a palestra, não para treina, não. Então, ele é um treino que tem que ter ser feito de maneira adequada, que tem quinta ganhar e quinta perder, não. Ele é má, tem que ser acompanhado. Ele é um tiro a corda para ser acompanhado. Tem tempo de chãozinha, vai, tem tempo. Pegãozinha. Tem chãozinha, vai, tem tempo, pegãozinha. Não, é uma detalhe que me prender sobretudo, que é uma coisa que dificilmente o jovem está a fazer, prender, suporta a frustração. Prender, suporta a raiva. Uma raiva, quem só tem raiva, fazer ação. Porque que é impossível que um menino está para a escola armado. Que é impossível. Então, para mim se para a escola armada, tudo nós tenta saber encher naquele ninho, não na traquele corda, suportar frustração, suportar raiva. Não? É claro que é uma idade onde mais eu senti, mais eu senti emoção forte, mas é uma idade onde eu podia falar essa coisa ali que te fazia dele, não? Essa coisa ali, que te fazia dele? Quando eu falo, nunca te compreendi nada, não capisco niente de te, qual é que tu vai dizer, não? Falam, o que é que te senti para me poder compreender? O que é que te senti, mais boa? Não? E já pergunta, o que é que te senti, se nunca te compreendi? O que é que te senti? Bom, é pais que tenho que ter uma bola de vida para as olhas tudo. Era isso ali, okay. Então bom domingo. Queria mandar toda a gente na casa cumprimentos. Santana, todo nosso doente, todas as pessoas que têm dificuldade. Um grande abraço para todo nosso e bom domingo.
1: Ok, muitíssimo obrigado. Não te marca apontamento para 19 de julho, se Deus quiser.
0: Ok,
1: porque o nosso rato está 26. Por isso não te marco apontamento para 19.
0: Ok.
1: Ok? Muitíssimo obrigado, doutora Firmina.
0: Nada. Sim.

0: Ok, senhores ouvintes, no trabalho ali com as mensagens do WhatsApp, não tem, não, em primeiro lugar, negrinho assim, não tem Didi Bridge, diretamente da Holanda, está a dizer: bom dia, colega e amigo Carlos, um feliz domingo para todo ouvinte de rádio e principalmente para a minha prima Elsa Britla na Itália. Abraços, Didi. E igualmente, Didi, um grande abraço para você e um domingo feliz. Depois tem Maria Paulina com mensagem, duas mensagens vocal. No sim diz.
1: Olá, Carlos. Bom dia. Bom dia, Carlos Chicota. Frango, um domingo feliz. Um bom trabalho. Deus te abençoe, uma boa jornada. Livra de mal. Tenho que fazer parabéns para a Nenitim Fabrício na Algarve, que é dia 17 de junho, fazer 4 anos, e já felicidade, para alegria e salvamento, para o bom estado de cheio. E dia 18 de junho, em filho Fabrício, fazer o ano, fazer tanto e agure, desejar felicidade, para ser sempre aquele filho adorável que ele é, para fazer tanto e agure, desejar para dar um respeitador, tudo gente, não de ser mãe, mas ser pai, para ele ser feliz, tudo aquilo que ele deseja na vida te realiza para mim. É um bom domingo para tudo, minhas amigas, minhas amigos, familiar, tudo, minhas gente, Champinhos, Valdina. Um abraço para a Tereza, Alberto, Juliana Bologna, mas e família. Coração, tudo, minhas amigas, minhas amigas, que pensam sempre na mim, e minha juventude na Cabo Verde, minha Tomásia, Maria Augusta, Bibi, minha filha na Algarve, mas e família, também um abraço grande, Ágina na Londra, mãe e sobrinho, um bom domingo para Deus, companhia, tudo fiel cristão, até próximo domingo, fim a Deus. E me matou e para Deus acompanhou ali na nossa casa. Para dar minha saúde sempre, Jesus. Tchau, até próximo. Boa transmissão para todos. Ah, Chicota, musiquinha, sabinho, parabéns para a minha neta, lá, minha filha. Até próximo.
0: Ok, Maria Paulina, um grande abraço para você, um domingo feliz. E depois de Maria Paulina, não tem João Andrade, que está a dizer: bom dia, Rádio Onda Azul, bom dia, diretor, Chicote e Frank, e bom dia a todos os ouvintes. Votos de feliz domingo a todos e uma boa escuta. Queria aproveitar aqui para mandar parabéns ao meu cunhado José Soares Nabari. Parabéns, cunhado, felicidades e longos anos de vida. Parabéns vai da parte da minha parte, de Ana e sua irmã e sobrinhos Brandon e Magali. Chicota, escolhe uma música de parabéns e manda-lhe. E também aproveitamos de mandar mantenha para Ninha, sua mulher, filhos e netos. Todos com votos de feliz domingo. Obrigado, Rádio Onda Azul. Continuação de um bom programa. João Andrade escreveu. Ok, João Andrade, um grande abraço para você e um domingo feliz.

Agora não tem Francisca Costa, que está a dizer: bom dia, amigos. Queria agradecer a doutoressa Antonita da sua explicação e ajuda para a crescita dos nossos filhos. Obrigada. Senhores, um agradecimento vai para vocês também por o vosso trabalho. Um abraço às minhas amigas cá e em Cabo Verde. Um abraço de conforto a toda a família da minha amiga Oliveira, que nos deixou. Beijinhos da parte de Francisca. Ok, Francisca, um grande abraço para o Bo e um domingo feliz.

0: Bem, não estou a fazer um deixa, porque a doutora Firmino dizer que ele tinha uma poesia para pais e filhos, ele esqueceu de apresentá-lo, portanto ele aproveita a grinha assim, dá-lhes deixa que fale daquele poesia.
1: Ok, ele é uma poesia de Gianni Rodari, ele te fala assim: tem coisa que nunca não tenho que fazer todo dia: lavar, estudar, brincar, para mesa, meio-dia. Tem coisa que não tenho que fazer só de noite: fechar olhos, dormir. Para não ter sonho, para não sonhar. Ouvido, para não sentir. Mas tem coisa que nunca não deve fazer: nem de dia, nem de noite. Nem para mar, nem para terra. Por exemplo, guerra entre pais e filhos. Mas somente amizade. Não tem coisa que não deve fazer, sobretudo que ele desde nos fiz atravessar l'etate de tsunami, com comportamento educativo, positivo, construtivo e amorevole. Essa é que maneira mais grande não tem para nos dar todos nos jovens que nos tudo damas. É para sentir a moda acariciado para todo nosso adulto. Obrigada para escutas. O desculpam, quando me esqueci de fazer, era no princípio, me esqueci de fazer. Ok, obrigada. Bom domingo.
0: Ok, muitíssimo obrigado, doutora Firmino. E pronto, Chicota, não continua que nós fechamos.

Bem, senhores ouvintes, já ouvi nos telefones 0688-980443 ou então 0643-93512, já estão a vocês de disposição. Nos número de WhatsApp, a partir desse momento, passa a ser também de telefone, quem quiser desmã, pode desmã através dele, ou quem quiser mandar mensagem, ainda lhe está na sua disposição. Ali é 3401974468.

Senhores ouvintes, ali nas mensagens do WhatsApp não tem uma retificação. Nós não. Francisca Costa dizer minha amiga Oliveira, Macara Oliveira, que ele queria pôr, ele queria escrever, era Olívia, portanto, ser amiga Olívia. Portanto, é um abraço de conforto a toda a família da minha amiga Olívia que nos deixou. Ok, Francisca, retificação feita e pessoas na casa, um pedido de desculpas para pessoas na casa, ok?

no nosso WhatsApp, no tabaco, na nossa mensagem, no tem de Maria Augusta, diretamente de Cabo Verde, a dizer bom dia para Carlos, Chicota, Frank e para tudo ouvintes e tudo.

está ótimo para besoto, bom trabalho, bom domingo. E se era possível uma música de parabéns para todos esses aniversariantes, para todos sobrinhos, todos famílias. Ah, para todos aniversariantes, para todos sobrinhos e tudo família de Olívia, que te anosso, tudo muitas saudades, tinhas sentimentos, muita força. Ok, Maria Augusta, um abraço para boa e um domingo feliz.

Maria Augusta mandou outra mensagem que ele pôs. Oi Carlos, mais um vez para toda a família de João Dinha Silvestre, minhas sentimentos. João, tchê, nosso tudo, muita saudade, muita força e muito obrigado. Ok, Maria Augusta, nós também nos sentimos morte de John, pronto, Deus é que falou.

Bem, senhores ouvintes, nós não estamos na última meia hora do nosso programa, mas ainda não tenho tempo para lembrar-vos outro, como o nosso telefone 0688-980443 ou então 0643935122 ainda continua-nos à disposição. Assim como também aquele número do WhatsApp 340-197-4468, te servimos outro grinho assim, tanto é para telefone como é para mensagem.

0: Portando então no tabaco um chamado no WhatsApp. É Dinaus, bom dia.
1: Bom dia.
0: Bom dia, maneira que esteja, Dinaus.
1: Tudo bem, e vocês?
0: Está tudo bem também, João, está bom, não?
1: Está bom. Manda mensagem de madrugada.
0: Sim, de madrugada, sim.
1: Não me senti para lá da fora na mensagem, pois não dormi, anca nuvem.
0: Ok, está bom.
1: Manda mensagem aos 7 anos.
0: Sim, não, ele manda mensagem que ele primeiro diga a nós.
1: Sim, não, se não for lá, ele está escrevendo, não, mensagem está a chegar lá primeiro daqui a primeiro
0: diga nós, sim.
1: E que ele está a fazer programa, mas está aqui um truque e ele vai morrer, ainda está cedo.
0: Tá bom,
1: assim que o programa começar, vai com sono, pronto. Não ouvi, não ouvi tudo parado.
0: Vou acordar agora, né?
1: Não,
0: acorda
1: dias, ele está aí na
0: sintonia,
1: então depois para nós vamos ouvir rádio. Um abraço lá para vocês, tá?
0: Ok, obrigada, sim.
1: Um abraço para todos os firmes, faz vontade de ouvir todas as palavras que está a falar, é bom, bom.
0: Uhum.
1: Sim, sim, estava tudo escutando na sintonia.
0: Ok. Mas...
1: Carlos, está direito?
0: Sim, está tudo na paz de Deus.
1: Ah, ainda bem.
0: Me também.
1: Não, e ninguém quer te chamar?
0: Não, foi única hoje.
1: Não, foi, cá não acho que falei uma meia hora que tu falou para o programa, não. São uma bisca.
0: Já agora e 20 minutos, agora e 20 minutos da fantasia.
1: Sim, não, porque hoje nunca manda programa, hoje nunca manda mensagem para o programa, compreender.
0: Mas pronto, mais pronto, já vou ligar toda na mesma, não?
1: Sim, não, falava bem, até ligas na final, como tem. Dás um alô, vamos deixar um bom domingo para todos os ouvintes.
0: Uhum.
1: Abraço para toda a família que está no mundo fora.
0: Obrigada, Edinaus.
1: Bom, que a gente deve ir para São João.
0: Uhum.
1: Bom São João no país, um Senhor Jesus está na terra.
0: Ah, sim.
1: Nunca sabia.
0: Não, ele quer falar mesmo, ele vai, olha.
1: Ah, não, Jesus está na cola São João.
0: Está direito.
1: Sim, sim. Lá na Canto Rocha,
0: sim.
1: Na Terra Sádio.
0: Sim, sim, exatamente.
1: Ok.
0: Então, obrigado.
1: Então, bom regresso a casa, bom tudo, um bom domingo, bom almoço. Agora, eu comi a última, agora eu entendi de música.
0: Qual é que seria aquela música?
1: Gil Simet, música nossa.
0: Ok, está certo. Deve arranjá-lo, já por favor, ok?
1: Ok,
0: Dinaus, de maneira, obrigado. E vou um abraço da Demira para João Andrade também, ok?
1: Sim, bem, não,
0: João Duarte, desculpa.
1: Sim, ok. Um abraço para vocês
0: também. Obrigado, Dinaus. Quero abraço para a boa continuação de um domingo feliz.
1: Ok, obrigado.
0: Tchau, tchau, Dinaus. Okay. Obrigada. Tchau, tchau. Nós e que nós. Tchau, tchau.
1: Tchau, tchau.

0: Bem, tem uma mensagem ali de Plácido Nicolau Duarte, de Conceição. Está a dizer: ora, bom dia, caros amigos Carlos, Chicote e Franca. Aquele abraço de um feliz domingo para vocês e todos os ouvintes. Carlos, ontem eu insisti na preparação para a festa de São João, diante de Camilo, depois rabecada na Secarbeira. Estes dias é só festa. Agora preparei para insistir tocatina de tambor na Praia Branca, dia 23 e 24, onde é que tinha melhores tamboreiros de São Nicolau e de Cabo Verde. Aquele abraço. Feliz São João a todos. Ok, Plácido. É uma coisa que podia saber, mas na Praia Branca, tambor cai só 23 e 24, vê? Ali, Chicota, ali que te confirma, uns tempos anos, um mês antes, este começa tudo sobe, não?
1: Não, tudo só, não. A partir de Santa Cruz,
0: A partir de
1: a partir
0: Santa
1: de Santa
0: Cruz,
1: Cruz, isso está a tocar quase todo dia.
0: quase todo dia tem tocatina de tambor. Portanto, quem sou 20. Agora, 23 mais 24, ele é mais forte.
1: Fica mais forçado, sim.
0: Ok. Ok, Plácido, vou poder lá tocar tambor, lá na São João.

0: Mais um chamado no WhatsApp, desta vez não tem na Londres. Pérola, bom dia.
1: Buenos dias.
0: Buenos dias.
1: Tudo bem?
0: Tudo bem. E bom, onde é que está?
1: Ah, aqui, aqui no relax, com este calor.
0: Ah, relax, sim, exato.
1: Está sabinho, mas também não gosto muito quente, muito quente. Está muito quente e eu acho que vai ficar pior ainda.
0: Exatamente, sim.
1: Okay. E Portugal também. Portugal vai chegar, se calhar, aí para os 45 graus.
0: Ah, ali também, ali também fica também.
1: Só liguei mesmo para desejar um feliz domingo a todos.
0: Obrigado.
1: A todos os ouvintes, a todos os doentes, a todos em sintonia com a Rádio Onda Azul, Rádio Saudade FM. Não está a funcionar, mas,
0: sim, pronto,
1: mas desejo a todos
0: sim.
1: um feliz domingo. E até a próxima semana, se Deus quiser.
0: Ok, Pedro, é tudo.
1: Aquele abraço rochote, chicota. Um abraço bem grande também de Cabo Verde para o Frank e para o Carlos Almeida.
0: Okay.
1: E boa sorte a Cabo Verde, para o jogo de hoje.
0: Exatamente, Berna. Ok?
1: É tudo.
0: Obrigado, então.
1: Tchau.
0: Aquele abraço, rochote. Tchau.
1: Abraço.
0: Tchau.

Bem, Plácido respondia Dugno falar com o tambor desse Santa Cruz é quase todo dia. Ele respondia assim: mas não posso estar todos os dias na Praia Branca. Escolhi os dias mais fortes. Ok, Plácido, muitíssimo obrigado.

0: 11 horas e 51 minutos, da palavra mais uma amiga, Emília Palavra, muito bom dia.
1: Bom dia, Chicota.
0: Bom dia, Emília, bom dia. Maneira que está hoje?
1: Tudo direito, graças a Deus, graças tudo direito. Não devo ter programa, corre cortina, que
0: exatamente.
1: É vou ter aqui meus últimos cartuchos.
0: Os meus cartuchos, não te corre cortina, sim.
1: Exatamente. Sou para ser babuzo, desejo um domingo feliz para vos tudo lá, Carlos, Franga, Bo, toda a família, tudo ouvintes que estão na escuta, dentro e fora do país, um domingo feliz, ouvintes lá na casa, muita deseja boa festa de São João lá na zona,
0: sim,
1: hoje Maria gosta que está com tempo, porque ele está empenhado, ele está
0: empenhado,
1: tudo está a correr direito, boa cutireta hoje, que tudo está a correr direito, muita deseja força para a nossa seleção, tudo está a direito, que está continuando a fazer bons trabalhos em cima, está a fazer, porque agora, esta pergunta, a gente não tem que cabe ver se está agora, não está a falar, ele está lá na boca do mundo.
0: Exatamente. Arriba o mundo.
1: Está a falar, não tem que ver, não falar se de Cabo Verde, mas vamos ver se está Cabo Verde, ele está lá na boca do mundo.
0: Na boca do mundo, exatamente.
1: Continuação do Ninho Feliz, salva tudo ouvindo, um grande abraço, Vigim, doutora Firmino, muito obrigada pela vos explanação, Iró, Mana Rita, Augusta Coimbra, Agostinha de Lai, Santo Lentino, Maria Augusta, Tandaia, enfim, tudo que está na escuta, ok?
0: Obrigado, obrigada pela chamada e continuação de um domingo feliz, né, na casa.
1: Igualmente lá para os outros, até para a semana, se Deus quiser. Boa semana para todo gênio. Beijinho, tchau,
0: obrigado,
1: tchau.
0: Abraço, tchau. Abraço, tchau.

Agora não tem uma mensagem de Quinha Reis, quer dizer, bom dia para vos outra na rádio. E falando de Cando Rocha, me desejas um festa feliz e que tudo te corra bem. Chicota, manda a música de Jobete, nosso Cando Rocha. Bom domingo para todos. Ok, Kim, que assim seja impossível, diz música, queria sim, mas Chicota, se for possível, ele te apoia, ok? Um domingo feliz e grande abraço.

0: Bem-vindos, Joe Jack, nós chegamos na reta final do nosso programa. Não te bato a agradecer que as gente que da gente mais nosso programa de hoje. Não te comecei ali para a Itália. Não tem doutora Firmino, João Duarte, Antónia Silva, Valério Rossi, Filomena Évora, Ângela Almeida, João Andrade, Francisca Costa, Irondina Bento, Plácido Conceição, Emília Palavra e Quinha Reis. Fora de Itália não teve Perla Negra de Londres, Lígia Lopes de Portugal, Mana Rita de Cabo Verde, Zé Salomão de França, Didi Brites de Holanda, Maria Paulina de Cabo Verde e Maria Augusta de Cabo Verde. Um grande abraço para esse gente ali. Chicotas, e que música não trazes hoje?
1: Sim, não tenho música para isso, mas antes de lhe sim, Carlos, metade da Bom Dia na Gigi, da Rede Praia Branca, que escreveu mais uma mensagem. Foi a Bom Dia Rádio do Azul, bom programa, feliz domingo, desde ali de Canto Rocha, Praia Branca.
0: Ei!
1: Obrigada, Gigi.
0: Quer dizer que ele me de ler lá na Cabo Verde?
1: Está com o coração junto, sim.
0: Ah, bah, sim, senhor, pá.
1: Já agora não está a ficar com música que não estou a oferecer hoje. O Wilma Araújo, saudade de Boploita.

0: Bem, senhores ouvintes, não é chegando a fim do nosso programa. No Tabata Salve, Chicota.
1: Sim, em continuação de um domingo feliz, obrigado a vocês tudo e até para a semana, assim, se Deus quiser.
0: E também.
2: Minha parte, mando já tudo já na casa. Um bom domingo, te espero que Deus te permita e para a semana te esteja ligado a vocês.
0: Um grande abraço para vocês tudo, senhores ouvintes. Até o próximo domingo, se Deus quiser.
3: Muito obrigado. Muito, muito, muito obrigado de coração. Muito obrigado por vocês todos. Nunca te abraçamos a tudo quem abraça para te alongar.

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